aproveitar essa deixa, eu tô mandando um recado pra mãe. Mãe, continuo bebendo, fumando, perdendo noite, fazendo outras coisas, hein? Esse samba vai pra São Bernardo do Campo, pra moçada de